Morena FM, Rádio Easy, tá aí fechando mais um bloco aqui no Clássicos da Morena FM. O amor vem pra cada um, Zizi Fosse. 999-410-107 pra você participar e interagir com a Morena FM nessa noite de quarta-feira. E aí, todo mundo feliz, né? Vitória da seleção brasileira, que maravilha. Agora é só curtir, né? A seleção musical da sua Morena FM. Tem muita música de qualidade da sua noite de quarta-feira. A partir das 22 tem o Easy Night também. Música o tempo todo aqui na sua Rádio Easy, a sua original. Já já tem mais. Fica ligado aí.

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Morena FM, Rádio Easy, Bad Company com If You Need Somebody, fechando aí mais um bloco aqui no Clássicos da Morena FM. Tivemos Alice com All For Reason, Dan Fogelberg. Já já tem mais músicas para você curtir. Enquanto isso, pode participar, pode interagir com a Morena FM através do nosso WhatsApp 99941 0107.

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Morena FM, o som de Bryan Adams, Straight from the Heart. Agora é hora de música e vinho. Já já volto pra gente encerrar o Clássicos desta quarta-feira. Fica ligado aí.

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2: Vamos então a mais um episódio do nosso Música e Vinho. Seja muito bem-vindo. A Carmen Neri é uma variedade vinífera tinta originária da região de Bordeaux, na França, e que encontrou no Chile todas as condições para se expressar em grandes vinhos repletos de singularidade. A maturação da Carmen Neri é tardia e precisa de grande quantidade de sol para obter os açúcares e cor necessários para os vinhos de qualidade superior. Um vinho que pode encontrar o potencial da Carmen Neri no Chile é produzido hoje pela renomada vinícola Vinha Montes. O Purple Angel Carmen Neri é um dos grandes vinhos do Chile. Sua composição é de 92% de Carmen Neri e apenas 8% de Petit Verdot. Sensacional! As uvas que compõem esse grande vinho são oriundas de um dos mais famosos terroirs do Chile, o Vale de Apalta. A vinificação é tradicional e o amadurecimento do vinho em barricas de carvalho francês e americano, ambos de primeiro uso, por exatamente 18 meses. É engarrafado sem filtragem e colagem e passa por outro estágio antes de ser liberado da vinícola para comercialização. Desta vez, são 12 meses em garrafa, ganhando mais afinamento, complexidade e qualidade. Pode ser harmonizado com pratos de carne vermelha em geral, principalmente assados como paleta de cordeiro ou ponta de peito bovino, aquela mesmo que tem aquele granito maravilhoso. Participe do Música e Vinho, enviando uma sugestão de tema ou a sua dúvida. Mande lá no meu Instagram, @jonas.sommelier. Será um prazer. Aproveite e curta a nossa página. E agora, fique com o som de Madonna, The Power of Goodbye.

0: 22 horas no Easy Night. Combinado? Grande abraço pra você, fique bem. E a gente se encontra depois. Tchau, tchau.
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3: Chegando, noite de quarta-feira, 24 de junho, começando mais uma edição do Easy Night aqui na sua Morena FM. Vamos juntos até a meia-noite, só com as melhores músicas para você curtir. Temperatura em Campo Grande agora, 10 graus é a temperatura, umidade relativa do ar, 78%. 10 graus de temperatura, sensação térmica, muito menos, né? Mas enfim, vamos juntos. Aumente o seu volume. Tá começando Easy Night.

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Morena FM, esse é o som do Silverchair, Miss You Love. Fechando mais um bloco aqui no Easy Night, tivemos hit com Voo de Coração, Bryan Ferry, Fool for Love, e a primeira foi o Michael Bolton com To Love Somebody. Já já eu volto com mais músicas pra você, fica aí.

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Morena FM, Air Supply aqui no Easy Night. Você ouviu Even the Nights Are Better. A gente segue já já, eu volto com mais músicas pra você, mais uma hora de música aqui no Easy Night. Fica ligado aí.

Morena FM, Rádio Easy, esse é o Fábio Júnior, com Caça e Caçador. Você ouviu Lucas Graham, Seven Years, e a primeira do bloco foi Rod Stewart, com You Are Everything. Já já eu volto com o último bloco do nosso Easy Night, edição de quarta-feira, 24 de junho. Fica ligado aí.

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Esse é o som do Double, The Captain of Her Heart, aqui na sua Morena FM. Tô indo nessa, chegamos ao final do Easy Night. Muito grato, muito obrigado pela sua companhia, pela sua audiência. Amanhã de volta aqui a partir das 19h30 no Clássicos da Morena FM e também com o Easy Night. Já já tem Morena FM na madrugada e a boa música de sempre para você curtir aqui na sua original. Fique bem, excelente noite. Vou deixar a última de hoje, o som do Samuel Rosa, Dentro do Mar. Tchau, tchau.

o dia mais triste do teu futuro não seja pior que o mais feliz do teu passado. Que o teto nunca caia sobre ti e que os amigos debaixo dele nunca partam. Que sempre tenha as palavras cálidas em um anoitecer frio e uma lua cheia em uma noite escura. E que um caminho se abra sempre à sua porta. Que vivas 100 anos, com um ano extra para arrepender-te. Que o Senhor te guarde em suas mãos e não aperte muito seus dedos. Que teus vizinhos te respeitem, que os problemas te abandonem, os anjos te protejam e o céu te acolha. E que a sorte das colinas celtas te abrace, que as bênçãos de São Patrício te contemplem, que os teus bolsos estejam pesados e o teu coração leve. Que a boa sorte te persiga e a cada dia e cada noite tenhas um muro contra o vento, um teto para a chuva, bebida junto ao fogo, risadas que consolem aqueles a quem amas. E que teu coração se preencha com tudo o que desejas. Que Deus esteja contigo e te abençoe. Que vejas os filhos dos teus filhos. Que o infortúnio te seja breve e que te deixe cheio de bênçãos. Que não conheças nada além da felicidade desse dia em diante. Que Deus te conceda muitos anos de vida. Com certeza, Ele sabe que a terra não tem anjos suficientes. E assim seja a cada ano, para sempre, para sempre.

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3: Bom dia para você, pré-sextamos, dia 25 de junho. Eu sou o Celso Costa, acompanhando você a partir de agora até as 10 da manhã. Começando o nosso trabalho com o Happy Day até as 6h30, com muita música boa para começar bem o seu dia.

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Morena FM, 5h31 da manhã. Dia 25 de junho, temperatura do momento 10 graus, umidade do ar em 78%. Por hora, tempo predominantemente nublado. Temperatura máxima prevista para hoje, 18 graus em Campo Grande. Pois é, mas é o último dia, tá? A partir de amanhã as temperaturas só começam a subir, a mínima de amanhã prevista por hora é de 14 graus, bem melhor do que a de hoje. Nos próximos dias as máximas chegam até a 30 graus. Até a próxima quinta-feira, portanto teremos uma semana com temperaturas um pouquinho mais tranquilas, mais elevadas, e a partir da quinta-feira da semana que vem o frio deve voltar mais uma vez aqui para Campo Grande. Hoje sol com nuvens durante o dia e períodos de céu nublado sem possibilidade de chuva. Máxima de 18, como eu disse, a mínima é essa de 9 ou 10 graus nesse momento. O sol nasce às 6h14 e vai embora às 5h08 da tarde. Amanhã, sexta-feira maravilhosa, com sol e muitas nuvens durante o dia. Períodos de céu nublado também, noite com muitas nuvens. É sempre essa tônica, dias com bastante nuvens, mas a temperatura máxima de amanhã já sobe a 25 graus e a mínima de 14. No sábado, mínima de 18, máxima de 28 graus, também na mesma condição, tá bom? Portanto, teremos dias com temperaturas subindo a partir de hoje. Não muito, mas vai subir um pouquinho, vai ficar mais agradável, principalmente no começo da manhã. Vinícius Cantuária, na canção, no Happy Day.

Bonina FM 107.1, Boy Meets Girl. Oh, Girl, aqui no nosso Rap Day, fechando uma sequência de grandes sucessos, grandes músicas, né? Músicas maravilhosas. Jake Stevens, Creedence, Vinícius Cantuária e muito mais. Bom, hoje é 25 de junho, dia do imigrante, dia nacional do imigrante, pra gente comemorar a chegada de tantas e tantas pessoas que, inclusive aqui em Campo Grande, são importantíssimas, né? Que construíram a nossa cidade, construíram a nossa história e colaboraram na nossa cultura também. Dia Nacional de Aviação da Segurança Pública, dia do cotonete. Ai, ai, ai. Lembrar, é importante a gente lembrar que a saúde auditiva tem que ser considerada, né? Não é usar o cotonete pra limpar lá dentro do ouvido muito tempo, pra empurrar a cera pra dentro. Tem vários e vários cuidados que o otorrino pode te ensinar. E usar o cotonete, então aprenda com ele a melhor maneira de usar, tá bom? É uma data bem humorada, mas tem que ficar esperto com essas situações. Dia Nacional, Dia Mundial do Vitiligo também, doença que por muitos e muitos anos esteve presente na vida de grandes nomes, né? Como o Michael Jackson. Vitiligo é realmente uma coisa muito séria. Hoje, nascimentos de hoje, Carly Simon, nossa, a cantora e compositora americana, voz fundamental do soft rock, né? Tá completando 83 anos hoje, né? De 43. Muito bom. Inclusive, nas músicas dela, tinha os vocais de apoio. Uma música teve o Mick Jagger fazendo back vocal. Olha que maravilha. Hoje também é aniversário de George Michael. Ele nasceu em 63. Ele completaria 63 anos se estivesse vivo. Olha que maravilha. Grande George Michael, uma das referências da nossa música até hoje, inclusive.

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0: Campo Grande. Avenida Ernesto Geisel já está com alto fluxo no sentido centro, em frente ao Horto Florestal. Avenida Doutor Paulo Machado está com ponto de retenção, isso bem no cruzamento com a Avenida Mato Grosso. E lá pelos altos da Avenida Afonso Pena, tem algumas vias que estão com muita lentidão, como a Cacildo Arantes e a Ivan Fernandes Pereira. Volto com vocês.
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2: Vamos lá, o que tem na agenda da economia hoje, tá? Hoje é dia de divulgação do IPC de São Paulo, segunda quadricemana de junho, é da FIP, tem relatório de política monetária do segundo trimestre, divulgação que é feita pelo IBGE, é dia também de sondagem da construção, é divulgação da FGV, é dia do IPCA 15, divulgação do IBGE, que é aquela medição do comportamento dos preços, né? Que vai de um mês para outro, tá? E hoje também tem reunião do Conselho Monetário Nacional. É esse conselho que determina as metas que o Banco Central vai percorrer em relação à taxa de juros e também inflação, tá? Ontem a bolsa caiu 0,44, 170.507 pontos negociados. O dólar subiu, olha o dólar, né? Esteve bem abaixo dos 4,80, agora já está em 5,20, alta de 0,29%. Aqui em Mato Grosso do Sul, segundo a Famasul, a arroba da vaca gorda livre de fundo rural na região norte do estado, a arroba está R$309,87, segundo a Famasul.
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2: Bom dia, 7:17.
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3: São 7:17. No portal Primeira Página tem mais uma notícia que eu quero compartilhar com vocês. O Supremo Tribunal Federal determinou a realização de uma nova audiência de conciliação para tentar destravar o impasse envolvendo a revisão dos limites da terra indígena Buriti, em Mato Grosso do Sul. A área está localizada entre os municípios de Cidrolândia e Dois Irmãos do Buriti. Em decisão publicada nesta semana, o ministro Flávio Dino considerou relatos recentes sobre a permanência do conflito fundiário na região e a disposição manifestada pela comunidade indígena para retomar o diálogo com os proprietários das áreas em disputa. No dia 18 de junho, os indígenas protocolaram o histórico dos conflitos ocorridos na região envolvendo a fazenda São Sebastião da Serra, que está sob apreciação judicial. Diante disso, uma nova audiência será conduzida pelo Núcleo de Solução Consensual de Conflitos, mas não há uma data definida para isso.
2: 7:18. Daqui a pouquinho a gente tem a previsão do tempo aqui no Primeira Página. A Amanda Raíssa vai trazer aí o que foi registrado de frio, qual é a previsão para hoje, se esse cenário vai continuar ou não. Mas a gente fala um pouquinho a respeito do tempo neste momento aqui no Primeira Página. O sul do estado teve um dia intenso com condições favoráveis para a formação de geada, tá? A gente ainda vai ter a confirmação se esse fenômeno aconteceu mesmo e em quais municípios, tá? A mínima foi de 4 graus em Aral Moreira, Iguatemi e Tacuru, mas muitas cidades também com mínimas de 5 graus nas primeiras horas de hoje. Foi o caso de Juti, Naviraí e Bela Vista, com sensação térmica que pode variar e ficar ainda mais baixas do que essas temperaturas que a gente citou aí, tá bom?
3: 12 cidades, viu, tiveram geada.
2: Né? Uhum. Isso é um fenômeno interessante porque ele indica que nós sentimos essas temperaturas e pode acabar indicando valores bem baixos. Aqui em Campo Grande, a quinta-feira amanheceu, de acordo com o IMET, com 9 graus. Mas a sensação na pele, aquele frio que efetivamente você sente, foi de 5 graus, tá? A meteorologista Josélia Pegorim, da Climatempo, explica o que significa a tão falada sensação térmica.
4: A sensação térmica é uma temperatura que o seu corpo vai sentir, mas quando nós temos a influência do nível de umidade no ar e também do vento. Como é que isso funciona? Quando você tem um ar muito quente, mas muito úmido, então tem aquela sensação de abafamento. Quando você tem um ar muito quente, mas muito seco, então a sua sensação térmica pode ser até de uma temperatura um pouco mais baixa ou menos alta daquela que está marcando no termômetro de verdade. Agora, quando você tem um ar muito

0: muito frio em um local, mas também o céu nublado, a chuva, tudo isso misturado, então a sensação de frio do nosso corpo é muito grande, que é o que tem acontecido nesses últimos dias. Essa massa polar muito forte que entrou em Mato Grosso do Sul e ao mesmo tempo com muita nebulosidade e a chuva. Então, quando a gente tem aquele sol, mas com ar polar, então tem uma sensação mais agradável. Quando você tem um ar muito úmido e frio, a sensação térmica é de mais frio. E também quando você tem vento, a sensação é de mais frio. Isso porque o seu corpo vai demorar mais tempo para poder tirar a umidade da sua pele. Então é como se você estivesse cedendo calor para o ar para poder esquentar um pouquinho.
1: Muito bem, você já pode se preparar então, e a partir dessa informação que você recebeu aqui no Primeira Página, organize o seu dia da melhor forma, com muito casaco, tá bom? Casaco, gorro, luva, cachecol, do jeito que você sabe que você aguenta do frio, porque tem gente que sente mais frio do que outras pessoas.
2: Outra coisa, né, Bruna? Não vamos esquecer de beber água.
1: É, né? Tonhão, muito bem lembrado. Porque e de comer salada também.
2: As pessoas, elas acham que pelo fato de estar esse frio danado, né, não precisa tomar água. E aí, se você não toma água, a coisa complica ainda mais, né? E de vez em quando, se der coragem, faz um alongamento, né? Porque fica todo mundo encolhido, né? Aí começa aquela dor aqui, aquela dor acolá. Então, água, e dá umas esticadas aí, encare o frio. Você tem costume de lagartear?
1: Ficar no sol?
2: É.
1: Eu ficava mais, mas eu tenho alergia ao sol agora, acredita? Você acredita que desenvolvi isso?
2: Nossa
1: Senhora. Aí eu fico evitando, mas claro que no inverno é possível que isso aconteça.
2: É, então dá aquela pausazinha aí de 5 minutos, né? Pega um solzinho, né? Conversa com as pessoas. Não vai fumar, né? Não vai fumar. Não. É, então, beleza? Combinado? Então, água, lagartear e também dar umas esticadas.
1: Ó, o inverno chegou e com a queda na temperatura, o momento mais temido do dia para muita gente é, sem dúvida, a hora do banho. Porque é justamente aí que alguns problemas aparecem, ou algumas situações, na verdade, né? Chuveiro pode não esquentar direito a água, aí vem aquele cheiro de queimado e pode acontecer até aquele famoso apagão bem no meio que você tá tirando o shampoo, não é? Ou que você tá lavando o corpo. Mas será que qualquer chuveiro pode ser instalado em qualquer casa? Acompanhe na reportagem da Alexia Schumacher.
3: A tentação de comprar aquele chuveiro moderno e super potente aumenta no frio. Só que o bolso e a estrutura da casa sentem um impacto. A atendente Andréia Fernandes já levou cada susto que a deixou literalmente no frio.
4: Tá no frio danado, correr pro chuveiro quente e...
5: Não funcionar.
4: O que você fez?
5: Mandei trocar. Se a casa não tiver, tem que ir nesse mesmo.
4: Você sabe a potência do seu chuveiro?
5: Não faço nem ideia. Gasta muito porque eu tô pagando 500 reais de energia. E tô achando um absurdo.
3: Quem também sofre com a conta, mas não abre mão do conforto, é a Stephanie Oliveira e a Beatriz Medina. Para elas, o chuveiro é quase um divã, mesmo custando caro.
6: Uns 10 minutos. Dá uma preguiça de sair debaixo d'água.
4: Ninguém bate na porta?
6: Só minha avó.
4: Porque a conta de luz?
6: Só sobe.
4: Seu relacionamento com o chuveiro elétrico?
6: De 10 a 15 minutos. Dá uma diferença quando usa o quê? 7h30, por aí.
4: Vocês estão tomando banho, dá um tilt lá. O que que vocês fazem?
6: Banho gelado, não tem jeito.
3: Se por um lado tem quem chore, por outro, quem trabalha no setor sabe que o problema pode ser evitado. O profissional da construção civil Aldo Medeiros explica por que as resistências costumam queimar tanto nesta época.
7: Já aconteceu dele pifar, né, na hora do banho. O chuveiro, ele rompe o filamento da resistência quando existe a sobrecarga ou o desgaste do filamento da resistência por conta dos ácidos que existem na água, né, além do aquecimento.
3: E para quem pensa que a solução para o chuveiro que fica desarmando o disjuntor é apenas colocar uma pecinha mais forte, o engenheiro eletricista Carlos Borges faz um alerta. Isso pode causar um incêndio.
8: O problema é que o disjuntor é um dispositivo de proteção projetado para desligar o circuito quando a corrente ultrapassa o limite seguro da fiação. Por exemplo, eu tenho uma fiação que suporta de no máximo 20 amperes. Então eu vou projetar um disjuntor também de 20 amperes. Assim, quando a corrente chegar a 20 amperes ou ultrapassar, o disjuntor desarma, protegendo o cabo. Se nessa situação eu coloco um disjuntor de uma amperagem maior, 25 amperes, quando a corrente passar dos 20, o disjuntor não vai desarmar, aumentando o risco de superaquecer o cabo, aumentando o risco de curto circuito e incêndio na instalação.
3: O engenheiro elétrico também explica que em 2026, com o avanço da tecnologia e das casas modernas, o problema de queda de energia vai além do chuveiro. Prédios e condomínios estão limitando aparelhos potentes para evitar colapsos nas redes antigas.
8: Tem vários tipos de problema na questão de aumento de demanda. O transformador não suportam mais carga. Os condomínios estão limitando em questão de chuveiro, ar-condicionado, carregador veicular, para que consiga equalizar ali. Se quiser liberar para todo mundo, então qualquer coisa mais potente, vai ter que fazer uma troca do padrão de entrada do transformador. E isso é muito oneroso. Então, às vezes, uma simples troca ali sai 200, 300 mil reais.
3: Para economizar e não passar frio, a dica do especialista é manter os furinhos do chuveiro sempre limpos, diminuir o tempo debaixo da água morna e, claro, chamar um profissional para avaliar a fiação.
9: Sai do banheiro, Júnior!
3: Alexia Schumacher para o Primeira Página.
2: Ai, ai. Ó, são várias situações aí. Uma que a gente precisa chamar a atenção, né, Bruna, é que geralmente a gente não contrata um eletricista para fazer a instalação do chuveiro. E é um equipamento que ele tem uma sobrecarga, ele tem uma demanda muito forte de energia elétrica, né? Às vezes você não sabe, isso que a reportagem trouxe de alerta, você não sabe se aquele modelo que você quer usar ali, porque agora tem uns chuveiros que você toma banho e o chuveiro canta a música do Roberto Carlos enquanto você está tomando banho, né? É uma coisa absurda, né? Então a coisa está bem moderna. E aí é importante que você tenha essa informação de que um equipamento que não é condizente ou indicado para aquele sistema que você tem em casa pode te dar dor de cabeça, pode te dar riscos de alguma coisa, né? E como é que está a sua luta com o chuveiro em casa nas primeiras horas do dia, né? Você tem alguma estratégia especial? Eu tomo um café antes de ir para debaixo do banho, né? Já faz o café a hora que acorda, toma um café e aí vai para debaixo do chuveiro, porque aí você consegue encarar esse momento do dia. Atualizando uma informação que está na capa do G1, a Polícia Federal está com uma operação, né? Operação Disclosures, que investiga fraudes bilionárias nas Americanas. É a segunda fase dessa operação. Agentes e procuradores saíram para cumprir 9 mandados de busca e apreensão no Rio de Janeiro e São Paulo. A 10ª Vara Federal Criminal do Rio também determinou o sequestro de bens e valores em nomes dos envolvidos de 54 bilhões de reais. Valores estimados das fraudes praticadas de acordo com os laudos técnicos periciais. Dessa vez, a Força-Tarefa busca apurar se acionistas das Americanas e representantes dos principais bancos privados do país também participaram do esquema, tá? Segundo a Polícia Federal e o Ministério Público Federal, ex-executivos da companhia montaram um esquema para inflar artificialmente os lucros e o caixa da empresa, ocultando dívidas e manipulando balanços para valorizar as ações negociadas na Bolsa. Aqui a gente está diante de um caso que as empresas estão adotando muito, né, e que está muito fortemente ligado ao mercado financeiro, que é o tal do compliance, tá? O compliance é essa obrigação das regras serem claras, objetivas, transparentes, e tem muito valor em relação a isso.
1: E antes de chegar para o intervalo, o Mato Grosso do Sul está entre os três estados alvos de uma operação da Polícia Civil contra uma facção criminosa suspeita de tráfico de drogas e lavagem de dinheiro. A ação deflagrada hoje de manhã, cumprindo ordens judiciais. Ao todo, são 13 mandados de prisão. Segundo a polícia, a organização usava empresas legalmente constituídas para dar aparência de legalidade ao dinheiro obtido por tráfico de drogas. A Operação Fluxo Oculto é a terceira fase das investigações iniciadas no ano passado e faz parte da estratégia de combate a facções criminosas aqui no Brasil. Seguimos para o intervalo. No próximo bloco, a gente fala sobre a mega fábrica abandonada há mais de uma década, a UFN3, que é a aposta da Petrobras para reduzir a dependência de fertilizantes importados. A gente volta em instantes. Até já.
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2: Bom dia para você, 7h32.
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2: O inverno já começou oficialmente e, mesmo sem ser considerado um destino tradicional da estação, Mato Grosso do Sul oferece experiências que atraem turistas de todo o país, viu? A combinação entre temperaturas mais amenas, paisagens naturais e gastronomia regional transforma esta época do ano em uma oportunidade para quem busca contato com a natureza e novas vivências. Em Jardim, por exemplo, a contemplação das araras ganha um espetáculo especial. Já na região de Aquidauana, o ecoturismo começa a se consolidar, aliás, o enoturismo em Aquidauana, né? Se consolidar como uma nova opção para os visitantes. A reportagem é da Vivian Krajewski.
22: Ah, esse som! É a combinação perfeita de uma bela contemplação. As temperaturas mais baixas mudam a paisagem e também a experiência de quem visita os atrativos turísticos de Mato Grosso do Sul. No Buraco das Araras, em Jardim, o frio torna esse momento ainda mais especial. Segundo a guia de turismo, Maiara Pérez, nesta época do ano, as aves ficam mais ativas. Elas saem com mais frequência dos ninhos, garantindo um verdadeiro espetáculo para os visitantes.
23: As araras, elas têm uma temperatura que é já muito elevada. A temperatura das araras está entre 40 e 43 graus. Então, sempre que a temperatura estiver um pouco mais amena, estiver um pouco mais fresco ou dia nublado, a gente vai ter uma possibilidade muito maior de ver as araras com mais disposição, voando mais, dando um show ali. Outro fator também que favorece essa época de inverno é que agora, nesses meados de junho em diante, já inicia também o período reprodutivo das araras. A partir de agora vai se concentrar uma quantidade maior de araras ali para estar disputando pelos ninhos, então a gente vai ver uma concentração maior de araras junto com essa disposição maior para estar voando, então acaba sendo um espetáculo.
22: Este santuário da natureza completa 30 anos agora em 2026. Hoje, cerca de 60 casais de araras têm a Dolina como lar. O maior abrigo natural dessas aves na região é um convite à contemplação da fauna e das belezas do Cerrado.
23: O Buraco das Araras é um local que se destaca muito aí pela conservação da espécie arara vermelha, né? Além de impressionar pela quantidade de araras, né? Isso principalmente pelo fato das araras estarem em busca de um local seguro para elas conseguirem se reproduzir. A conservação que fizeram no local, reflorestamento, plantando árvores que produzem frutos, sementes. Isso fornece uma segurança alimentar para elas também. É, áreas de mata que estão um pouquinho mais distantes ali já acaba formando esse corredor ecológico e os animais conseguem estar transitando, né?
22: E se o inverno não define o turismo sul-mato-grossense, ele ajuda a deixar alguns destinos ainda mais agradáveis. No Pantanal, por exemplo, a estação coincide com o período de seca e as temperaturas mais amenas melhoram a experiência dos visitantes, como explica o diretor-presidente da Fundação de Turismo de Mato Grosso do Sul, Bruno Wendling.
0: O Pantanal tem a sua melhor temporada, mas mais por conta do ciclo mesmo do Pantanal, que é a época de mais seca, onde as atividades de safári ficam mais propícias, né? Especialmente dos mamíferos. E é também a temporada internacional. Então acaba que, coincidentemente, fica o fluxo maior pro Pantanal. E claro que é mais gostoso, né? Porque o Pantanal é muito quente, né? Então é a época do ano que as temperaturas estão mais amenas. Então a experiência do turista que vai ao Pantanal é boa.
22: No inverno, a boa mesa divide espaço com as belezas naturais. A gastronomia é o carro-chefe da estação. E no enoturismo, surge como uma das principais experiências mais procuradas. Em Piraputanga, a primeira vinícola do estado reúne vinhos, paisagens e tradições regionais. O clima mais agradável torna o passeio ainda mais especial. Gilmar França, proprietário do local, destaca o aumento no fluxo de visitantes neste período.
13: O clima frio cria uma atmosfera naturalmente acolhedora, que combina perfeitamente com a degustação de vinhos, a gastronomia regional e os eventos realizados na vinícola. É uma época em que os visitantes costumam permanecer mais tempo no local, valorizando a experiência de forma mais completa. Entre os destaques estão as visitas guiadas aos vinhedos, os tours pela vinícola, as degustações harmonizadas e os eventos ao pôr do sol, que ganham um charme especial nessa época do ano.
22: A colheita de uvas e o processo de produção dos vinhos também são uma das atividades bem procuradas.
13: Tudo isso cercado pela paisagem única do Pantanal. Nosso objetivo é oferecer uma experiência que une natureza, cultura, produção de vinho, gastronomia e hospitalidade. O enoturismo amplia as opções para quem visita o estado, agregando uma atividade diferenciada ao turismo tradicional do Pantanal.
22: Do espetáculo das araras, ao nascimento do enoturismo, passando pelas águas cristalinas de Bonito e pela vida selvagem no Pantanal, o inverno reforça um potencial que existe o ano inteiro, o de transformar cada viagem em uma experiência inesquecível. Vivian Krajewski para o Primeira Página.
1: Muito bem, Fabiana Arruda já está aqui com a gente no estúdio. Bom dia para você,
14: tudo
1: bem?
14: Bom dia, Bruna, Tonhão, bom dia para o Celso. Ótima quinta-feira para os nossos ouvintes.
1: Antes da gente conversar mais, a gente vai fazer um contato com o Diego Queiroz agora, porque é ele quem traz esse assunto para a gente hoje. Em Três Lagoas, uma obra que começou em 2011, parou 3 anos depois e vai ser retomada. É a Unidade de Fertilizantes Nitrogenados 3, a UFN3. O anúncio dessa retomada acontece daqui a pouco. Terá a presença do presidente da República e o Diego Queiroz está lá na cidade, acompanhando o assunto, os bastidores também. Oi, Diego, bom dia para você, bem-vindo à rádio.
15: Para o Fabiano, para o Antônio Marcos, especialmente aos ouvintes da Morena FM. Pois a gente está falando de um momento histórico, né? Não só para Três Lagoas, para Mato Grosso do Sul, mas também para o país. A gente está falando da retomada de uma obra que ficou aí uma década parada, fechou ali nos seus 82%, esperando essa conclusão, mas não entrava nos planos de investimento da Petrobras, ficava aquela expectativa muito grande. A gente está falando aí de uma fábrica aqui em Três Lagoas, de onde vem a esperança do Brasil de fortalecer a produção interna de fertilizantes nitrogenados, que são aqueles compostos químicos usados na agricultura como nutrientes para o solo, implantações de milho, de cana-de-açúcar, por exemplo. E a capacidade de produção da UFN3 está prevista em 3.600 toneladas de ureia por dia. A ureia é um fertilizante nitrogenado mais demandado no Brasil, com consumo de 8 toneladas por ano, segundo a Petrobras. E somando a UFN3 e outras 3 unidades de produção desse tipo, no Paraná, Bahia e Sergipe, a dependência de importação deve cair por volta de 30%, segundo a Secretaria de Desenvolvimento de Mato Grosso do Sul. E para ter uma ideia, hoje 97% dos nitrogenados consumidos pelo Brasil vem de fora. Rússia e Oman são os nossos principais importadores. E depois de participar, então, desse evento que está previsto para começar às 9 horas da manhã aqui em Três Lagoas, desse anúncio da retomada das obras e da assinatura de contratos com as empresas vencedoras de licitações, o presidente da República, ele ainda segue para Ponta Porã. Então, a agenda de hoje da presidência da República vai se concentrar aqui no estado. Ao 12h40, ele entrega títulos de domínio a famílias do assentamento Itamaraty, onde estão aí quase 2.900 famílias. E aí, às 4h20 da tarde, ele entrega as reformas dos aeroportos de Ponta Porã, Campo Grande, Corumbá, obras que foram feitas pela concessionária com o financiamento do novo PAC. Os 3 aeroportos aqui do estado, na verdade, fazem parte de um total de 11, incluindo até Congonhas, lá em São Paulo, que estão recebendo essas reformas da concessionária. Diego Queiroz, para a primeira página.
2: Ô Fabiano, pela importância que tem, pela estratégica situação de que essa fábrica representa para o Brasil, especialmente para o nosso agro, isso não deveria ter sido nem paralisado, né? Se você parar para pensar, assim, olha, uma fábrica que bate 82% de obra finalizada, né? Que representa o quanto esses 18% representa para a Petrobras é centavos para um cidadão comum.
14: Tonhão.
2: E aí chegar nesse ponto...
14: Além disso, que não deveria ter sido paralisada, a nossa percepção, sobretudo o que aconteceu depois com as guerras que vieram e mostraram o quanto o Brasil, escancararam o quanto o Brasil é dependente da importação de fertilizantes tão fundamentais no campo, na agropecuária, para sustentar a nossa produção, isso ficou cada vez mais claro que a obra não deveria ter sido paralisada, opinião de muitos especialistas, e que essa retomada, aliás, ela já demorou para acontecer, né? Que nós temos o tempo de paralisação da obra, esse tempo em que a obra está se arrastando, até com o processo de negociação, de venda, que não deu certo. E depois essa decisão para falar, olha, vamos retomar a obra agora. Isso demorou também na nossa percepção, a gente que acompanha isso há tanto tempo, e os episódios dessas crises em diferentes regiões do mundo, como a guerra Rússia-Ucrânia, lembrando que a Rússia é uma grande exportadora de fertilizantes.
2: A maior
14: exportadora. Então isso tudo só foi sedimentando e reforçando esse entendimento. Tem um trecho da entrevista da presidente da Petrobras que ela fala também agora, não só dos prazos para conclusão da UFN3 em Três Lagoas, mas do que a Petrobras enxerga como um desafio agora de ampliar essas produções. Agora já muda totalmente o discurso. Então tem um trecho que ela diz o seguinte, que estudos estão sendo feitos para duplicar todas as fábricas, seja a ANSA no Sul, seja a PAFEMES no Nordeste ou a FN3 no Centro-Oeste. Importante dizer, segundo ela, que o Centro-Oeste, porque se fala muito dessa questão do agro, o agro vem importando e a Petrobras pretende atender. Por que o Centro-Oeste? Porque a região concentra 40% da demanda brasileira de ureia e aí a FN3 vai atender nada mais, nada menos do que os mercados de Mato Grosso, Mato Grosso do Sul, Goiás, Paraná e São Paulo. Então ela dando detalhes dessa posição geográfica e estratégica que a UFN3 pode ter para a questão do Centro-Oeste. Outro dado, 15% da demanda nacional de ureia só a UFN3 atenderia. Isso. Então só esses números que a Petrobras consegue apresentar agora dão a dimensão da importância da retomada da obra, conclusão para 2029, o prazo reforçado então ontem pela presidente da estatal, e é algo que a gente vai fazer como nós estamos fazendo há bastante tempo nessa novela, acompanhar os desdobramentos.
2: Né? Esperar se vai dar certo. E assim, gente, para você produzir 1 quilo de carne de frango, você precisa de 1,2 kg de grãos. Aí a gente está falando de todos os grãos que compõem a ração básica que vai ser dada a essa ave. No caso da carne suína, é 2,9 kg. Carne bovina, 3,2 kg. Então você vê que o uso dos nitrogenados, eles estão presentes em todas as cadeias produtivas, né? É preciso ter esse produto à mão para que o produtor consiga fazer com que a planta que ele semeia lá no campo, que ela consiga ter a força e o nutriente para se desenvolver. Aqui no Brasil, a soja, que é uma cultura, ela tem uma estratégia de não usar esses componentes, porque a Embrapa já encontrou um caminho com as pesquisas, né? Para diminuir justamente essa dependência. Se a soja nossa dependesse dos nitrogenados, a gente está mais difícil. É uma
14: situação mais complicada ainda. E fora o custo, né, da produção, que no caso dos fertilizantes, quando importados, já representa um custo para o produtor. Quando teve a guerra, por exemplo, aí esse custo acaba indo lá em cima. Então, você ter essa produção nacional fortalecida, encontrando esse caminho, é um desafio muito urgente, deveria ter sido tocado com mais urgência ainda, isso, né? Nem sido descontinuado. E agora a gente vai ver como é que vai ser aí essa nova fase, que é, como diria muita gente, correr atrás desse atraso.
2: Desse atraso, né? Ver se recupera isso, né?
14: Correr atrás desse atraso.
2: É. Tomara que dê certo, tomara que... Para a região, particularmente, vai ser uma injeção de capital muito forte na economia, porque para fazer esses 18% da obra vai ser preciso muita gente. Pelo que eu vi, são várias empresas que estão sendo contratadas para resolver cada etapa da construção.
1: Porque não tem nenhuma concluída,
2: não,
1: né?
2: Não tem nenhuma concluída. Isso que é importante também destacar. E a outra coisa é que a matéria-prima principal está ali. A fábrica foi construída em cima do gasoduto que traz o gás que vai ser transformado em os nitrogenados, especialmente a ureia e a amônia, né?
14: Até amanhã, gente.
1: Até amanhã. Muito te esperamos bem. Aqui, tá?
14: Obrigado, e ótima quinta-feira.
1: No próximo bloco eu falo sobre um leilão de veículos que você pode participar se você tiver interesse nessas aquisições. Até já.
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2: Bom dia, 7:47.
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1: 7:47, o Departamento Estadual de Trânsito, DETRAN, abriu nesta semana um leilão com 97 veículos em bom estado que podem voltar a circular. Os lotes incluem 81 motos e 16 carros. O destaque do leilão é uma Harley Davidson, viu? Com lance inicial de R$ 9.127. Segundo a tabela FIPE, esse modelo pode valer até R$ 37.000, mas é leilão, tá? Além dessa moto de luxo, tem outras que também podem ser leiloadas. Se você quiser ver de perto esses veículos, fazer uma visita no pátio aqui de Campo Grande ou de Dourados, o local de cada lote está informado no site do leiloeiro e você tem todos esses detalhes no nosso portal Primeira Página.
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1: Você não fica achando que você é portadora de uma notícia, não, tá? Porque,
6: mas, gente...
1: Porque toda notícia que você der como jornalista vai agradar uns e desagradar outros. Vai ser sempre assim, dificilmente vai agradar todo mundo. Ai. O que você tem que pensar é que você tá organizando a vida da gente, por exemplo.
6: Verdade, Bruna Mendes, isso é verdade.
1: Ontem, nós fomos ao centro de Campo Grande, tava todo mundo com muito casaco. Quer Sim. dizer, todo mundo... prevenido.
6: Já pegou os casacos, já se preparou, é verdade. Mas assim, quem está feliz com essas notícias de frio, tá difícil de encontrar, tá, viu? Né? O que eu vejo são muitos insatisfeitos
1: mesmo. São pouquíssimos
6: mesmo.
1: Que gostam Sim. dessa friaca toda, né?
6: Ainda mais do jeito que ela veio hoje, né? Porque ela veio com sensação térmica de 5 graus. Hoje cedo fez 9, foi a mínima, né? Registrada nessa quinta-feira aqui na capital. Agora já tá fazendo 10 graus e a sensação continua de 5 graus Celsius. Celsius. Então, assim, a gente tem essas temperaturas que a sensação é que não sobem, né? A máxima do dia vai ser 18 graus. Hoje à noite, as temperaturas ficam ali nos 14, então vai ser uma noite geladinha. Mas eu amei a expressão do nosso repórter Lineker Ribeiro ontem, né? Ontem que ele falou lá em Ponta Porã. Que a gente tá com esse sol que é uma luz de geladeira.
1: Isso.
6: Que não esquenta.
1: Esquenta nada.
6: Ele vai ganhar, né, um pouquinho de força. E até o fim de semana, eu acho que é ele que vai elevando essas temperaturas. Porque a gente não tem previsão de chuva. O tempo vai ser firme. E amanhã, essa mínima que hoje foi 9, amanhã já sobe para 13. E no sábado para 18. E as máximas sobem amanhã para 25. E no sábado para 28.
1: Ah, eu tô achando que o final de semana vai ser gostoso.
6: Vai. Mas amei. Né? Mais tranquilo, sem essa friaca toda.
1: Amanhã você volta?
6: Volto.
1: Então a gente te espera por aqui, tá? E ó, em meio a essa onda de frio que atinge Campo Grande, uma nova lei sancionada pelo município cria uma campanha permanente de proteção aos animais. A iniciativa prevê a arrecadação de cobertores, roupas e outros itens para ajudar cães e gatos a enfrentar as baixas temperaturas.
3: A partir de agora, Campo Grande passa a ter uma campanha oficial voltada à proteção de animais durante os períodos de frio. Foi publicada ontem, no Diário Oficial do Município, a lei que institui a campanha Cobertor Pet. A ação deverá ser realizada todos os anos, preferencialmente entre os meses de maio e julho. O objetivo é incentivar a arrecadação de cobertores, mantas, camas, roupinhas, casinhas, tapetes, toalhas e outros materiais que ajudem a proteger animais domésticos e comunitários nas baixas temperaturas. Além da doação de itens, a campanha também tem foco na conscientização da população sobre os cuidados necessários com os animais durante o inverno. A lei prevê ainda o incentivo a ações solidárias em favor de animais abandonados, em situação de vulnerabilidade ou acolhidos por protetores independentes e organizações da sociedade civil. O poder público poderá promover campanhas educativas, apoiar a criação de pontos de arrecadação em órgãos públicos e estabelecimentos parceiros, além de desenvolver ações em conjunto com universidades, escolas, empresas, clínicas veterinárias e entidades de proteção animal. A legislação também prevê a divulgação de orientações sobre guarda responsável, prevenção de doenças relacionadas ao frio e medidas de proteção para animais expostos às baixas temperaturas. Outra previsão é o incentivo a ações emergenciais de acolhimento e proteção de animais em situação de rua durante períodos de frio mais intenso. A campanha poderá passar a integrar o calendário oficial de eventos de Campo Grande. Alexia Schumacher para o Primeira Página.
1: Obrigada, Alexia. E agora nós vamos para a última participação da Vivian ao vivo aqui no jornal, porque eu já trouxe essa notícia lá no começo desse nosso encontro pelo rádio, mas ela reforça agora, são 7 horas e 52 minutos, porque nós temos esta semana e pelos próximos dias vários pontos de interdição e isso mexe com o trânsito da capital, né, Vivi?
7: Exatamente, Bruna. Então eu estou aqui para reforçar, esses bloqueios eles são necessários porque eles são para serviços de implantação da rede de esgotamento sanitário e também de drenagem. E alguns deles seguem até o dia 30 de junho. Entre os trechos interditados estão da Avenida José Nogueira Vieira, entre aquelas ruas musicais, né, que você até citou, eu vou citar aqui novamente, as ruas do Violino e da Sanfona, e também a Avenida Oceania, entre a Travessa Pontal e a Rua Marei Júnior. Nesses locais, os serviços acontecem diariamente das 8 da manhã até as 5 da tarde. Já na região central, a Rua da Paz está com interdição parcial entre as ruas Bahia e Rio Grande do Sul. Nesse trecho, as obras seguem até o dia 27 de junho. Também das 8 da manhã até as 5 da tarde para ampliação da rede de drenagem. A orientação da Getran é para que os motoristas respeitem a sinalização aí instalada nessas áreas aí, em obras, e sempre que possível, utilizem rotas alternativas. Volto com vocês.
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2: Vamos começar pela Série B de Bruna. Hoje a gente tem o início da 15ª rodada do Campeonato Brasileiro da Série B. Cuiabá e Londrina jogam na Arena Pantanal a partir das 7h30 da noite, né? A rodada começa hoje e ela vai, com força, fé e esperança, terminar na terça-feira. Terça-feira, dia 30 de junho, Bruna. Uhum. É, guarda aí a data no seu coração, porque quando Botafogo e CRB entrarem em campo para fechar a 15ª rodada da Série B, tomara que muita coisa tenha se resolvido na nossa vida, né?
1: Ai, tomara, Tonhão. Pode deixar que vou mandar todas as boas energias.
2: É? Vamos mentalizar.
1: Mentaliza. Receba.
2: Hoje tem o início da segunda rodada do Campeonato Estadual da Série B. Tá? 7:30 da noite. No Jax da Luz tem Comercial e 7 de Dourados. Tá? O time do Comercial tenta aí se recuperar no campeonato, né? Estreou perdendo para o Aquidauanense por 1-0. O campeonato é tiro curto, curtíssimo, diria, né? E aí não dá para você ficar muito tempo, né, sem se recuperar. O Comercial tem essa missão de tentar se recuperar hoje, né? Vamos falar de Copa do Mundo. Ontem a gente teve a definição de três grupos, tá? Grupo A, África do Sul 1, Coreia do Sul 0. República Tcheca 0, México 3, tá? O México, a África do Sul avançam como primeiro e segundo colocados desse grupo. A Coreia do Sul fica com a terceira posição. O México é a primeira equipe a bater essa fase primeira da Copa do Mundo com 100% de aproveitamento. No grupo B, tivemos a vitória da Suíça por 2-1 em cima do Canadá. A vitória da Bósnia por 3-1 em cima do Catar. Tá? Com isso, a Suíça com 7 pontos e o Canadá com 4 fecham o primeiro e o segundo colocados do grupo. Tá? Tivemos também a definição do grupo do Brasil, com o Marrocos vencendo Haiti por 4-2, foi de virada, né? E o Brasil vencendo a Escócia por 3-0. Brasil em primeiro, 7 pontos, Marrocos em segundo com 7 pontos. Hoje a gente tem a definição do grupo D. Hoje tem Turquia e Estados Unidos. É 10 da noite, horário nosso. E Paraguai e Austrália. Os irmãos paraguaios, né, enfrentam a Austrália. Precisam vencer para roubar a segunda posição da Austrália, né, e chegar aí aos 6 pontos, né. Hoje também tem a definição do grupo E. Tem Equador e Alemanha. Já é um jogo pesado, né? Um jogo de duas equipes que a gente pode colocar como bem posicionadas dentro dos seus continentes, América do Sul e Europa. Hoje, a Alemanha tem 100% de aproveitamento, o Equador vem de um empate, né? E esse jogo do Equador e Alemanha é 4 horas, horário nosso.
1: Horário nosso.
2: Tá? E aí, no mesmo horário, tem Curaçao e Costa do Marfim, tá? Ainda temos as definições do grupo F, com Tunísia e Holanda. Esse grupo aqui interessa bastante pra gente, tá? E Japão e Suécia, tá? A gente tem a Holanda liderando o grupo com 4 pontos, o Japão tem 4 pontos e a Suécia tem 3 pontos. Tem uma pequena possibilidade do Brasil enfrentar um terceiro colocado. Essa definição dos terceiros colocados é uma coisa muito complicada. São 495 possibilidades de terceiros colocados, de jogos envolvendo os terceiros colocados, de classificação de um terceiro colocado de um grupo e jogar com um primeiro colocado de um outro grupo. Então a gente tem que ter calma, né? Mas a Suécia aqui está bem posicionada. E, por exemplo, se a Suécia empatar com o Japão, a Suécia vai a 4 pontos, fica na terceira posição e a Suécia não tem saldo negativo de gols. Então, a Suécia também é uma possibilidade de adversário do Brasil, tá? A gente já tem uma partida definida para a próxima fase da Copa do Mundo, né? Eu falei lá no comecinho do primeira página, nós falamos, né? África do Sul e Canadá já é um confronto definido para Los Angeles, domingo, 15h. E a gente já tem equipes classificadas para a próxima fase, né? Tem bastante equipes classificadas para a próxima fase. A gente falou sobre isso, vamos reforçar. México, África do Sul, Suíça, Canadá, Bósnia, Brasil, Marrocos, Estados Unidos, Alemanha, França, Noruega, Argentina e Colômbia. É a Copa chegando já na sua reta final dessa primeira fase.
1: Com certeza. Tonho, só pra saber, eu sei que não tem mais time fácil daqui pra frente.
2: Ah, cara,
1: tem,
2: é assim.
1: Tem, assim, acho que tem. Mas é qual assim. Seria o melhor dentre as nossas opções pra segunda-feira?
2: O Brasil vai pegar, eu acho que o Brasil vai pegar o Japão.
1: Tá? Difícil, né?
2: Difícil. O que que é o time fácil? Por exemplo, quem acreditava que o Cabo Verde ia fazer a Copa que tá fazendo, tá? Começa a competição, você olha para Cabo Verde e fala, não, esse time é fácil, né? Então, assim, quem transforma o jogo fácil ou o jogo difícil é você durante a partida, né? Por exemplo, ontem a gente esperava que o jogo do Brasil com a Suécia fosse muito mais difícil do que foi. Aí aquela entregada de paçoca lá com menos de 10 minutos condicionou o jogo.
1: Verdade.
2: Então é difícil você acreditar que, ah, esse time é fácil, né? Você começa mal, comete um erro, perde um jogador, foi o boi pra corda.
1: Foi sim. E foi o jornal de hoje, tá? Acabou. O Celcinho tá pronto, já com fone de ouvido, preparado pra dar o play na seleção musical de hoje e esquentar a sua quinta-feira. Até porque hoje é pré-sexta.
2: Ah, é?
1: Né? Ah lá, gostou, né? Amanhã a gente volta com mais Primeira Página pra você. Tchau.
2: Que você tenha uma linda, abençoada, quentinha quinta-feira. Bom dia!
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1: Bom dia, excelente, maravilhosa, incrível e abençoada pré-sexta. Nós vamos, a partir de agora, viajar juntos elegantemente de...
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1: Segura aí que vem música boa. 12 graus a temperatura, umidade 76%. Tempo ensolarado, que bom. Temperatura máxima de 18 graus hoje.

Morena FM 107.1, desses esforços que a música do Barão Vermelho fala, né? O único esforço que eu não faria é tomar banho gelado no inverno. Não dá, não. Eu acho que o Frejá não conhecia o inverno dos mato-grossenses quando compôs essa música, não, senão ele não falava isso. É verdade. Barão Vermelho por você, Lou Rawls, Joe Cocker, também Ariel Speedwagon. Tá todo mundo por aqui cedinho, inclusive agora tem informação sobre o trânsito.

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0: E como estão as ruas frias de Campo Grande? Aliás, que ventinho frio, gente. Por favor. Bom dia, Vivian Krajewski.
2: Bom dia, Celso. Um ótimo dia aos nossos ouvintes. Eu tô agora na Avenida Afonso Pena, em frente à Praça do Rádio. Aqui o trânsito até que tá fluindo bem no sentido bairro. Agora no outro, do outro lado, no sentido shopping, tem um pouco mais de movimento. Vou falar para você, Rui Barbosa é uma rota que está muito intensa agora, desde a Avenida Fernando Correia da Costa, que vai até a Avenida Mato Grosso. Outro trecho que está complicado é ali na Joaquim Murtinho, no cruzamento, no cruzamento da Padre João Cripa com a 7 de setembro. E vou falar para você, ali ao redor da Praça Ari Coelho, todas as ruas estão com alto fluxo. Avenida Calógeras, ali aconteceu um acidente bem próximo à Avenida Afonso Pena. A sorte é que não tem alto fluxo neste momento. E para você que está agora no centro, evite a Antônio Maria Coelho, porque entre a Avenida Noroeste e Ernesto Geisel tem muita lentidão. Volto com você, Celso.
0: Valeu, Vivian. Obrigado.
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0: Morando FM, Ted Swims com Lose Control aqui no nosso Classe Executiva. Tivemos também o privilégio de ouvir Heart com All Wanna Do Is Make Love To You. E Joe Esposito também passando por aqui, né? 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Morena FM 8:34.
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0: Essa história dessa música é interessante. Ela foi gravada no finalzinho de 1974. Em 1975, o Michael lançou o seu álbum solo pela gravadora Motown. E essa gravadora não colocou essa música naquele LP, naquele álbum. Falou, não, vou guardar aqui. Só que em 76 ele mudou de gravadora. E aí ela ficou guardada um bom tempo. Até quando, em 1981, ele já estava com um dos seus álbuns na outra gravadora estourada. E a gravadora, agora eu vou lançar como single, né? Como canção única de sucesso. Ela tinha os direitos da música e lançou. E foi um dos grandes clássicos do Michael Jackson de 1981. A compositora e também o pessoal que fez o arranjo se emocionaram muito ao ver essa a emoção que o Michael colocou na sua música. E é um dos seus grandes clássicos que você confere agora, lá do comecinho dos anos 80, gravado na metade dos anos 70. One Day in Your Life, com o Rei do Pop, que é o nosso destaque de hoje.

0: 8h50.
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3: Hoje, o Música e Vinho leva você até a Alemanha, mais precisamente ao sul deste país, onde se encontra grande parte dos vinhedos. Por lá, o clima é temperado. Para termos uma ideia, durante o verão, o clima é ameno, proporcionando uma maturação lenta e não muito intensa, gerando vinhos com baixa graduação alcoólica e altíssima acidez. A diversidade de vinhos alemães se deve muito às diferenças de solo e de variedades encontradas nas 13 regiões vinícolas do país. Ao todo, são registrados na Alemanha o cultivo de 135 variedades de uvas viníferas diferentes, desde nativas até as emblemáticas pelo mundo, como a tinta Pinot Noir e a branca Chardonnay, além da branca mais famosa por lá, a Riesling, que é emblemática. Caso ainda não tenha provado um bom vinho alemão, experimente o Balthasar Hessrein Riesling Trocken, produzido com a emblemática uva Riesling, na região de Rhein, em vinhedos à margem esquerda do famoso Rio Reno. Sensacional! Leve, com ótima acidez, é perfeito para harmonizar com queijo de cabra, saladas em geral, carne suína e embutidos de carne branca. Um brinde à Alemanha e seus vinhos. E um brinde especial, obviamente, a você, ouvinte do Música e Vinho. Mande sua sugestão de tema para o meu Instagram, @jonas.sommelier. Será um prazer. E agora, fique com o som de Coldplay.

com All By Myself no Classe Executiva. Faltando um minuto para as 9 horas da manhã, quero lembrar você que está no ar a nossa promoção Cine VIP todo dia. 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Fechando a nossa hora, Train, Hey, Soul Sister.

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Bryan Adams com She Knows Me na programação do Viva Easy. 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

0: Terence Trent D'Arby aqui na nossa programação com Wishin' Well. Antes você ouviu Taylor Swift com Anti-Hero. Agora nós temos informação no ar, mais uma edição do Morena News. Falamos com Vivian Krajewski.
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0: Olá, Vivian, bom dia para você novamente.
2: Oi, Vera, tô de volta. Bom dia a todos, mais uma vez. Mais brasileiros estão buscando a Carteira Nacional de Habilitação em 2026. Nos 5 primeiros meses do ano, o Brasil registrou mais de 2,2 milhões de exames práticos de direção, um crescimento de 23,5% em relação ao mesmo período do ano passado. O número é o maior da série histórica e reflete o aumento na procura pela CNH. Também houve alta nas aulas práticas de direção, que cresceram 20% no período. Com mais candidatos, o Brasil bateu recorde na emissão de habilitações. Foram mais de 1,1 milhão de CNHs emitidas entre janeiro e maio deste ano. Já eu volto com mais Morena News.

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0: Lola Young com Messi na programação aqui do nosso Viva Easy. Você que está participando com a gente, obrigada aí pela sua sintonia. Nós temos agora a bela mensagem do Pense Nisso.
1: Está no ar. Pense Nisso. A mensagem de otimismo e reflexão. Perdão. Uma vez perguntaram a um sábio: quanto vale um perdão? E o sábio respondeu: quanto vale a sua paz? Comumente, somos abalados por situações que nos magoam e nos decepcionam. Pode ter sido algo pequeno, talvez um gesto, uma fala estranha e inesperada, ou uma atitude grosseira. Ou até a falta de uma ação mediante determinada situação. Nos sentimos feridos e machucados. E quando isso acontece, sentimos raiva, guardamos rancor e até desejamos nos vingar daquele que nos feriu. A ira é um veneno letal que lentamente vai matando a nossa compaixão, a nossa paz, a nossa felicidade. A incompreensão sobre a virtude do perdão faz com que nos tornemos pessoas intolerantes e intransigentes e passamos a considerar o perdão uma fraqueza. E não percebemos que muitas vezes precisamos ser perdoados e nos perdoar também para que possamos seguir em frente. O perdão gera o amor e a gratidão e é o caminho para a paz e a felicidade que tanto almejamos. O perdão nos liberta das amarras negativas que o ressentimento traz e desenvolve em nós inteligência emocional e uma sabedoria que apenas aqueles que descobriram o verdadeiro significado do perdão conseguem valorizar. Perder tempo alimentando uma energia tão negativa apenas para satisfazer nosso ego é perder parte da nossa vida. E quanto vale a sua vida para você? Habitualmente, oramos dizendo: perdoa as nossas ofensas, assim como perdoamos quem nos tem ofendido. O perdão é uma verdadeira dádiva que Deus nos concedeu. E perdoar quem nos ofendeu é alimentar a nossa alma, a nossa índole e demonstrar o nosso genuíno valor à vida. Somente aqueles que aprenderam a perdoar e a pedir perdão são dignos de ser considerados sábios, pois têm uma profunda autoridade moral e espiritual. Pense nisso, mas pense agora.

0: Chegamos assim ao final de mais um Pense Nisso. 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
1: E a música da vida de hoje é com Joe Egan, Back on the Road.

0: Liverpool Express, fechando muito bem essa edição do nosso Viva Easy com Dreaming. Você ouve agora o nosso Na Hora do Almoço. Continue por aqui com a gente, para você que está pelo trânsito também, nos dando uma carona. Obrigada sempre aí pelo seu carinho.
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0: Entrando no ar na Hora do Almoço, seu melhor acompanhamento. Vamos juntos na Hora do Almoço, no ar até as 2 horas da tarde. Seja bem-vinda e bem-vindo.

0: Beto Guedes, quando te vi, nós temos agora informações do nosso trânsito. A gente fala com Vivian Krajewski, que nos atualiza, né, sobre as ruas de Campo Grande.
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0: Olá, Vivian, bom começo de tarde para você.
2: Oi, Vera, boa tarde para você. Um ótimo início de tarde a todos. Na Avenida Ernesto Geisel, em frente ao Horto Florestal, aconteceu um acidente, só que no sentido para quem está indo aos bairros. Nesse momento, o trânsito está fluindo bem. Um pouco mais para frente, na Ernesto Geisel também, isso em frente ao Hospital de Câncer e no sentido aos bairros, tem um carro parado na pista. Só que em toda a via da Ernesto Geisel, a gente percebe que tem um fluxo moderado. Agora, na região da Praça Ari Coelho, o fluxo está mais intenso, principalmente na 14 de julho e também na 15 de novembro. Nesse momento, tem trânsito lento. Para você que está aí na Rua da Paz, então já se prepare que o trânsito está bem mais lento, principalmente no cruzamento com a Rua Bahia. Vera.
0: Ok, Vivian, obrigada.
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1: Muita gente acredita que precisa estar motivada para agir, mas a realidade funciona exatamente o contrário. Se você esperar a motivação aparecer para começar uma dieta, estudar, fazer exercícios ou iniciar um projeto, provavelmente vai passar muito tempo esperando. Pessoas de alta performance não dependem da motivação para agir, elas dependem da disciplina. Elas entendem que existem dias bons e dias ruins. Dias em que a vontade aparece e dias em que ela simplesmente não existe. E mesmo assim elas continuam. Curiosamente, quando você começa a agir, a motivação costuma aparecer depois. Isso acontece porque o cérebro gosta da sensação de progresso. A ação gera resultado, o resultado gera confiança e a confiança alimenta a motivação. Portanto, não espere sentir vontade. Comece, mesmo que seja um pequeno passo, mesmo que não seja perfeito, porque grandes conquistas raramente são construídas pela motivação. Elas são construídas pela constância.
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10CC, I'm Not In Love, aqui na programação do nosso Na Hora do Almoço. Vamos falar agora de promoção, isso mesmo, você que está sempre sintonizado por aqui com a gente. 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
1: Vamos agora de informações, voltamos a falar com Vivian Krajewski. Oi, Vivian, boa tarde para você.
2: Oi, Vera, boa tarde para você mais uma vez e a todos. Candidatos do concurso da Assembleia Legislativa de Mato Grosso do Sul já podem consultar o resultado final do certame. A lista com os aprovados foi publicada e reúne mais de 2 mil candidatos classificados para cargos de nível médio e superior. O concurso ofereceu 80 vagas imediatas, além de cadastro reserva. Os salários iniciais chegam a quase R$5 mil para técnico legislativo e passam de 8 mil para analista legislativo. O resultado consolida todas as etapas previstas no edital, incluindo testes específicos e a validação das vagas reservadas. A relação completa dos aprovados pode ser consultada no site da Fundação Carlos Chagas. Já já tem mais Morena News.
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Scorpions com Under the Same Sun, já de volta com as últimas músicas do Na Hora do Almoço, seu melhor acompanhamento. Já também tem o Júlio Arruda com sequência de classe. Excelente começo de tarde para você.

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Overkill Girl, You'll Be a Woman Soon. Vamos encerrando o nosso Na Hora do Almoço com um sucesso de 1982 de parceria. Paul McCartney, Stevie Wonder, Ebony and Ivory. Tchau, tchau, cuide-se. Você fica daqui a pouquinho na companhia do Júlio Arruda no Sequência de Classe. Até amanhã.

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2: Muito bem, estamos chegando para mais uma super tarde interativa, informativa e musical na Morena FM. Hoje é quinta-feira, 25 de junho de 2026. Depois da Vera Loyal, vamos juntos até às 5h30 da tarde com sequência de classe e a hora do café. Como é que tá a sua quinta-feira gelada aqui em Campo Grande? Tudo bem? Tudo easy? O nosso sequência de classe já está no ar. The Night com George Benson na primeira de hoje.

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Ouvimos o Jalen Gonda com If You Don't Want My Love. Agora só falta você, a nossa eterna roqueira Rita Lee, James Blunt e George Benson. As primeiras atrações do nosso Sequência de Classe de quinta-feira, 25 de junho. É sempre um prazer, uma satisfação, um privilégio a sua companhia nas tardes da Morena FM. Já já eu trago mais sucessos para você.

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Ouvimos também neste bloco George Michael com Carlos Whisper e Mob, a primeira deste bloco. Vamos juntos nesta tarde de quinta-feira. Você que está em casa, no carro, no trabalho, muito bom ter a sua companhia, sempre. 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

0: FM 2h32.
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Lobão e os Ronaldos com Corações Psicodélicos, para encerrar o penúltimo bloco desta hora da nossa programação. Coldplay, Feels Like I'm Falling in Love. Phil Collins e o Philip Bailey, dois ex-vocalistas, né? Um da Genesis e o outro lá do Earth, Wind and Fire, com esse grande sucesso, Easy Lover. Aqui no Complexo Morena de Comunicação, temperatura na casa dos 19 graus. Há um clima mais ameno, né, mais suave nesta tarde de quinta-feira, depois de uma madrugada muito fria, uma manhã também gélida, mas logo mais, né, a partir do finalzinho da tarde, as temperaturas novamente em declínio, aí teremos mais uma noite fria em nossa Campo Grande. E a partir das 4, faremos uma pausa para o café. A temperatura cai e a gente aquece com um cafezinho e boa música, com certeza.

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0: 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Fechamos a primeira hora do Sequência de Classe desta quinta-feira. Jorge Versilo, Mona Lisa, The One I Love, R.E.M. e Amy Winehouse. A primeira deste último bloco da hora 2 da programação. Quem está ligado na Morena FM é o Marcelo Moraes, dirigindo pelas ruas lá do estado de São Paulo. Está em Cosmópolis, mas sempre ligado com a Morena FM. Quem está passando por aqui também, fazendo a sua sugestão musical e também participando da nossa promoção, é o nosso ouvinte, o Marcelo, muito obrigado também. Muita gente participando, 999-410-107, fique inteiramente à vontade para interagir. É um prazer bater esse papo bem especial com você nas nossas tardes aqui da Morena FM. Morena FM, agora 3:02.
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Sucesso do Pet Shop Boys, Being Boring, para fechar mais um bloco do Sequência. Ouvimos o Bruno Mars com Dance With Me e Evanescence também por aqui. 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Já já tem Bon Jovi aqui na programação do Sequência.

0: M3 e 17.
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Todo o talento do alagoano Djavan com Eu Te Devoro. Aqui no nosso Sequência de Classe, ouvimos o Bon Jovi com Never Say Goodbye. 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Já já tem mais para você na nossa tarde de quinta-feira. Vamos juntos, até às 5h30.

0: 3:31.
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0: Muito bem, é hora de atualizar as informações. Tem mais uma edição do Morena News.
2: A queda nas temperaturas também aumenta a preocupação com os animais que vivem nas ruas ou em situação de vulnerabilidade. Em Campo Grande, a Superintendência de Bem-Estar Animal lançou a campanha Cobertor Pet para arrecadar cobertores, mantas, roupas e também ração para cães e gatos. As doações serão destinadas a famílias de baixa renda, protetores independentes e organizações cadastradas na SUBEA, reforçando as ações do programa Inverno Acolhedor. Quem quiser colaborar com a campanha pode entregar cobertores, mantas, roupas para pets e também ração na Superintendência de Bem-Estar Animal, a SUBEA, que fica na rua Rui Barbosa. Outras informações pelo WhatsApp 67 2020 1397. Volto já com mais Morena News.
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Sucesso da Lisa Stansfield para fechar o penúltimo bloco do Sequência de hoje com The Real Think. Ouvimos também Level 42 com Something About You e The Police. Já já tem a edição desta quinta-feira do Sucesso que você não esquece.

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6: Olá, fã, tudo bem? Eu sou o Paulo Vaz em mais um Sucesso que Você Não Esquece. Era final dos anos 70 e uma música denominada como Hino do Povo Brasileiro nasceu. Em 1996, ele ganhou uma nova repercussão estrondosa ao ser trilha sonora da novela O Rei do Gado. A profundidade de sua letra já virou questão na prova do Enem em 2021. A letra é baseada no livro do inglês Aldous Huxley, Admirável Mundo Novo, que faz uma crítica à distopia dos regimes autoritários que ditavam as regras sociais dominantes. Sua inspiração foi uma forma também de fazer uma crítica à ditadura militar que estava no poder em 1979. Além de uma bela poesia e linda melodia, Zé Ramalho já declarou que também fez a música pensando nos nordestinos que deixavam sua terra devido à seca em busca de trabalho em outras regiões do país.
7: A visão que eu tive quando vim para essas grandes urbes aqui do Brasil, Rio de Janeiro, São Paulo, quando eu cheguei aqui, rapaz, vendo esses viadutos, essas pessoas passando para lá e para cá nessa correria, trabalho, melhorar a vida de cada um, eu fiquei muito impressionado. E ela tem a mistura de várias culturas do Nordeste também, os aboiadores, essa coisa, a vida de gado faz parte de todo aboio do vaqueiro.
6: Admirável Gado Novo é o sucesso que você não esquece desta edição.

Sobre a canção fazer sucesso em diversas gerações e ter caído na prova do Enem, Zé Ramalho chegou a postar em suas redes sociais que, abre aspas, admirável gado novo continua atual, fecha aspas. Você concorda com a declaração do Zé Ramalho? Uma coisa é indiscutível. Admirável Gado Novo é um sucesso que você não esquece. Agora eu quero saber, qual música é um sucesso que você não esquece? Envie e-mail para ouvinte@morenafm.com.br que eu vou gostar muito de contar mais uma história para você. Por hoje é só, a gente se fala na próxima edição. Bye, bye! 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

0: 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A nossa edição do Sequência de Classe desta quinta-feira, 25 de junho, terminou. Neste último bloco ouvimos For Once In My Life com Stevie Wonder. E no sucesso que você não esquece, ouvimos a história de Admirável Gado Novo, sucesso do Zé Ramalho. O nosso Sequência de Classe volta amanhã às 14h comigo, aqui na Morena FM.
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0: Preparem as xícaras e as emoções. O nosso A Hora do Café está chegando nesta tarde de quinta-feira. E que bom ter a sua companhia. Bora tomar aquele cafezinho gostoso com boa música.
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0: E a primeira da Hora do Café de hoje, Lindsey Buckingham com Trouble.

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Fechamos o primeiro bloco do nosso A Hora do Café. Ouvimos Incubus com Love Hurts, Ana Carolina e John Legend com Entre Olhares, Inexus e Lindsay Buckingham foi a primeira deste bloco, a primeira da Hora do Café desta quinta-feira. 999410107, que bom ter a sua audiência. Como é que está a sua tarde de quinta-feira? Quais são as suas expectativas, as perspectivas para mais um final de semana que está chegando? Amanhã, sexta-feira, parece que o clima vai melhorar um pouco, né? Um pouco mais de calor a partir de amanhã. E no final de semana, sabadão e domingo, um clima mais gostoso, um pouco mais quente que esses dias de frio intenso, né?

0: 4:15.
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0: A nossa música do dia é uma balada nostálgica e emocional gravada por Michael Jackson. Originalmente lançada no álbum Forever Michael, de 1975, pela Motown. A canção destaca a maturidade vocal do artista aos 16 anos, marcando a transição da sua voz na fase jovem para o estilo icônico de sua carreira adulta. O nosso destaque é a nossa música do dia, Michael Jackson com One Day in Your Life.

Steve Winwood com While You See a Chance, neste bloco do nosso A Hora do Café. Ouvimos também a música do Black Pumas com Colors, fez parte deste bloco também o Michael Jackson com One Day in Your Life, foi o nosso destaque, a nossa música do dia. Uma ótima tarde de quinta-feira para você que está sintonizado aí no seu rádio, curtindo a Morena FM e conectado via app, plataforma, Alexa, aqui em Campo Grande, outra cidade, estado ou país. Que bom ter a sua companhia. 999-410-107. Até às 5h30 tem a sua dose de sabor, energia e boa música. É a Hora do Café que está no ar.

0: Morena FM, 4 horas e 32 minutos.
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0: É hora de atualizar as informações com mais uma edição do Morena News.
2: O governo de Mato Grosso do Sul autorizou a abertura de processos seletivos internos para a formação de novos oficiais da Polícia Militar e do Corpo de Bombeiros. Ao todo, são 95 vagas destinadas a militares que já fazem parte das corporações. Na Polícia Militar, serão 63 oportunidades para cursos de habilitação e promoção, incluindo vagas para oficiais auxiliares, especialistas, músicos e segundo-tenentes. Já no Corpo de Bombeiros, estão previstas 32 vagas para o curso de habilitação de oficiais auxiliares. A seleção vai levar em conta critérios como mérito intelectual e antiguidade. As regras e os procedimentos serão definidos pela administração estadual em conjunto com os comandos das duas corporações. Continuem ligados na Morena. Daqui a pouco tem o trânsito. E às 5h30, mais conteúdo no Happy Hour. Até já.
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0: incríveis, várias músicas dançantes, sucessos nas pistas dos anos 80, mas também tem o seu lado romântico, Rick Astley com Hold Me In Your Arms, para fechar mais uma hora da nossa programação. KC and the Sunshine Band com Please Don't Go também passou por aqui. Já já vamos para a última meia hora do nosso A Hora do Café. Façamos assim, eu vou ali pegar um cafezinho, a gente já se encontra por aqui. Morena FM, agora 5:01.
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A banda sueca Roxette com The Look, é o penúltimo bloco do nosso A Hora do Café desta tarde de quinta-feira. Alceu Valença, Anunciação e Fiction Factory também foi atração por aqui. 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Já voltamos para o último bloco do nosso A Hora do Café desta quinta-feira.

0: 5:17.
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0: Direto das ruas de Campo Grande, a nossa repórter Alexia Schumacher atualiza as informações. Boa tarde, Alexia.
2: Boa tarde, Júlio. Boa tarde a todos que estão acompanhando a Morena FM. Trânsito carregado agora na Fernando Corrêa da Costa, no sentido centro. Tem lentidão próximo à rua Francisco Cândido Xavier. Também há fluxo intenso na Avenida Eduardo Elias Aran, principalmente entre a 13 de maio e Antônio de Barros. Mas na Ricardo Brandão, entre a Ricardo Brandão, perdão, e a Raul Pires Barbosa, a rua Ceará está engarrafada neste momento. Na região central, tem lentidão na Afonso Pena, principalmente entre Rui Barbosa e 14 de julho, além de alguns trechos com veículos retidos na 14 de julho e na Rui Barbosa. Outro ponto de atenção é na José Bonifácio, bem nas proximidades da Avenida Tamandaré. Por lá, tem filas de veículos. Aí o recadinho para os condutores: dirija com atenção, reduza a velocidade nos trechos sinalizados. Eu volto daqui a pouquinho, Júlio, com mais informações do trânsito, aliás, às 6h20 já no Happy Hour.
0: Obrigado pelas informações,
2: Alex.
0: Até
2: amanhã.
0: Até amanhã. Boa tarde.
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Um dos grandes ícones da música mundial. É, essa aí marcou época, né? A grande Tina Turner com Let's Stay Together. Estamos encerrando a edição desta quinta-feira, 25 de

Junho da Hora do Café. Muitíssimo obrigado por sua audiência e interatividade nesta tarde, desde as duas, né? Com a nossa sequência de classe, agora coladinho com a Hora do Café. Nosso encontro já está marcado para amanhã, a partir das duas da tarde, aqui na Morena FM. O Edgar Scaff já está por aqui e com a sua comunicação marcante de sempre, comanda o Happy Hour até às 7:30 da noite. Eu te desejo um finalzinho de tarde especialíssimo, iluminado e uma noite agradabilíssima de quinta-feira. Minha última de hoje, Culture Club. Tchau, até amanhã.

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1: Muito bem, estamos chegando, 5 horas e 33 minutos. Happy Hour está no ar a partir de agora, pelo 107,1, pelo aplicativo, site. Enfim, são várias plataformas para você ouvir aí a nossa programação. Pois é, hoje é quinta-feira, hein? Véspera de feriado não, véspera de final de semana. Pois é, amanhã, falando nisso, terá tempo firme e temperaturas mais agradáveis em Campo Grande. Vamos aos nossos destaques de hoje. Trânsito tem mudanças em diferentes regiões da nossa capital por causa de obras de esgotamento sanitário e drenagem pluvial. Wannabe, sucesso das Spice Girls, completa 30 anos em meio a rumores de reencontro. São Gabriel do Oeste abre um novo processo seletivo para a contratação de profissionais de nível fundamental e médio. Morte de Michael Jackson completa 17 anos. Ainda tem as notícias do esporte, indicadores econômicos e o trânsito. É o nosso Happy Hour que começa agora.
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0: inglesa ou britânica, na real, chamada Goshen Gone. Essa música, essa banda é uma banda mais no estilo de música de rave, né? Drum and bass e outros, trip, enfim. Mas eles também têm outro tipo de som, dão uma mescladinha bacana aí. Bom, vamos nessa. Você que tá ligado, curtindo a programação, e a Alemanha que tá levando de 2-1, hein? Do Equador agora. Pois é, não sei se empatou agora não, mas enfim, vamos lá, né? Vamos para as nossas informações aí a partir de agora, em 107,1. Olha, professores efetivos da rede estadual de ensino têm até a próxima terça-feira, dia 30 de junho, para solicitar a transferência voluntária de escola por meio do concurso de remoção. O processo é destinado a docentes que estão em exercício em salas de aula e permite a mudança de unidade escolar sem prejuízo à carreira. Podem participar os professores efetivos que não estejam respondendo a processo administrativo ou sindicância. Ficam de fora os readaptados em caráter definitivo, os afastados por mandato eletivo e os cedidos sem ônus. As inscrições devem ser feitas pelo portal do professor durante o cadastro. Bom, é possível escolher até duas escolas de preferência e anexar a documentação exigida, que tem dois cargos e pretende, né? Pretende participar nos dois. Quem pretende, né, participar dos dois deve fazer uma inscrição para cada matrícula, beleza? Então tá bom, a gente já volta. Fique aí.
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Esse é o Jota Quest, imprevisível, música muito legal, né? Faltando um minuto para as 6 da tarde, nesse instante. Olha aí, essa Copa do Mundo tá uma loucura, né? O Equador ganhou da Alemanha por 2-1. Jogo que terminou agora. 2-1 para a ou melhor, 2-1 para o Equador, que tava lá tentando ver se consegue o terceiro lugar, para ver se consegue passar aí na próxima fase, né, para as oitavas e o final. Com esse resultado positivo aí, muito provavelmente já vai para as oitavas de final aí o Equador. Olha só, bateu a Alemanha, tá? Alemanha. Vamos nessa, tá na hora de... Ó, vamos fazer o seguinte, vamos saber da previsão do tempo. Hoje deu uma melhorada agora no horário da tarde, fala a verdade, né? A temperatura passou dos 20 graus em Campo Grande, mas vamos saber como que vai ser o primeiro dia, né? No início aí do final de semana, que é amanhã, que é sexta-feira, né? Terá tempo firme e temperaturas mais agradáveis em Campo Grande. Amanhã será mais quente do que a de hoje, com sol entre muitas nuvens e sem previsão de chuva. Os termômetros devem variar entre 13 e 25 graus ao longo do dia. A tarde será de sol, com períodos de céu nublado, e a noite termina com muita nebulosidade. A umidade do ar fica entre 64% e 94%, garantindo boas condições para atividades ao ar livre. O destaque é o índice ultravioleta, né, do sol aí, que segue em nível extremo. Por isso, vale reforçar o uso de protetor solar e, claro, a hidratação.

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Esse é o Kit Abelha. Eu tive um sonho. Agora são 6 horas e 13 minutos. Bom início de noite para você que vai curtindo aí o Happy Hour. Eu sou o Edgar Scaff até as 7:30 da noite. Olha, um levantamento do IBGE mostra que os setores que mais contratam no Brasil também são entre os que pagam os menores salários. Pois é. O comércio, por exemplo, é o maior empregador do país, mas a média salarial fica em torno de R$ 2.800 por mês. Já hotéis, bares e restaurantes pagam em média pouco mais de R$ 2.000. Do outro lado estão áreas como o setor financeiro e o de energia, que pagam bem mais, mas têm muito menos vagas. E o estudo traz também outro dado que chama atenção. Quem tem ensino superior ganha em média quase 3 vezes mais do que quem parou no ensino médio. Seguimos com Coldplay.

0: Sensacional, Coldplay, Adventure of a Lifetime. Agora, 6:19. Olha, atenção motoristas de Campo Grande. O trânsito tem mudanças em diferentes regiões da cidade por causa de obras de esgotamento sanitário e drenagem pluvial. Até o dia 30 de junho, há interdições na Avenida José Nogueira Vieira e também na Avenida Oceania, sempre das 8 às 17 horas. Já no centro, ali na Rua da Paz, tem fechamento parcial entre as ruas Bahia e Rio Grande do Sul até o dia 27 de junho. Olha, a orientação da Getran é respeitar a sinalização e, sempre que possível, buscar caminhos alternativos para evitar lentidão e transtornos. Quem precisa circular por essas regiões deve sair com um pouco mais de antecedência. Falando do trânsito, vamos falar agora com Alexia Schumacher.
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0: Ao vivo com Alexia Schumacher. Boa noite, Alexia.
2: Boa noite, Edgar. Boa noite a todos que estão ouvindo a Morena FM. Edgar, eu estou aqui na esquina da Rua Santana com a Eduardo Elias Aram, bem na esquina também do complexo da TV Morena. Há cerca de 10 minutos, um carro baixo bateu em uma ambulância bem na esquina. E essa ambulância está aqui ainda, o carro também. E você não tem ideia das longas filas que estão se formando entre a Rua Santana e Eduardo Elias Aram. Para quem vem lá de baixo, lá do Hércules Maimone, está com dificuldade de atravessar, porque os dois veículos estão tomando toda a pista nesse cruzamento. Quem vem lá da Costa e Silva tem que virar aqui na Rua Santana. E o pessoal que está na Rua Santana e na Eduardo Elias Aram, no outro sentido, tem que atravessar com muita lentidão e cuidado. Nesse momento, uma extensa fila se formou aqui nessa esquina, nesse cruzamento entre Eduardo Elias Aram e a Rua Santana. Ninguém se feriu, foi apenas um acidente e, por enquanto, tá travado o trânsito por aqui, Edgar.
0: Uhum.
2: Vou ficando por aqui, okay. Tá? Desejo a todos uma ótima noite e a gente se fala amanhã. Tchau, tchau.
0: Tchau, tchau. Até amanhã, então, Alex. Obrigado pelas informações.
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Lopes, aqui no nosso Happy Hour. 6:47. Olha, a Colômbia oficializou o resultado da eleição presidencial. Abelardo de la Espriella é o nome. Parece mais Espriella, não deve ser, parece italiano, né? Espriella, né? É o novo presidente do país. O advogado e empresário de direita venceu a disputa por uma diferença apertada e promete um governo mais rígido na área de segurança. No primeiro discurso, após a confirmação da vitória, ele disse que a

0: Colômbia entra em uma nova fase e afirmou que não vai negociar com grupos armados dissidentes das FARC. A eleição também marca uma mudança no cenário político do país, que deixa para trás o primeiro governo de esquerda da história e volta a ser comandado por um presidente de direita. Nós seguimos agora com o intervalo. Nesse intervalo tem cerveja para descontrair.
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3: Olá para você que é fã da Cerveja para Descontrair, tá começando mais um programa. O assunto dessa semana são as cidades cervejeiras da Alemanha. Fizemos uma listinha aqui com 5 cidades. Primeiro lugar para Munique, depois falamos de Colônia, Düsseldorf, Bamberg e hoje é dia de falar de Embeck. Aliás, Embeck é uma cidade muito famosa pelas cervejas Bock. Né, cervejas que fizeram muito sucesso, principalmente na década de 90, na década de 80, na Alemanha. Hoje em dia, essas cervejas, inclusive, estão desaparecendo. Há uma grande preocupação, não só do governo regional, mas do governo nacional da Alemanha, em reestruturar as cervejarias que estão na região, porque esses estilos estão desaparecendo. Né? Outras cervejarias na Alemanha não fazem. Pelo mundo, é difícil você encontrar boas cervejarias que fazem cervejas com base Bock. E por quê? Bock normalmente ficou associado a cervejas mais alcoólicas, mais pesadas. E por isso, muitas cervejarias acabam fugindo desse estilo, querendo fazer cervejas mais leves, mais refrescantes. Mas é impressionante como a qualidade dessas cervejas, principalmente da cidade de Embecker, elas são maravilhosas, né? Quando você pega aí as Doppelbock, Eisbock, né? As Weissbock, todas cervejas que têm essa estruturação de sabor, muito malte, um lúpulo muito bem equilibrado, né? Sabores que vão ali desde um frutado, né, de banana madura até ameixa, uva passa, cassis, enfim, tem uma complexidade de sabor muito grande e são deliciosas. E essa cidade é extremamente importante, né? Ela continua sobrevivendo apesar da crise, mas é uma cidade representativa que traz toda a cultura e a beleza da tradição de produção de cervejas na Alemanha. Hoje eu fico por aqui e você já sabe, cerveja para descontrair, com moderação e responsabilidade.
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0: dele, Heartbreakers, Learning to Fly. Agora, 5 minutos para as 7 horas. Olha, o presidente da República anunciou uma mudança na articulação política do governo no Senado. A senadora Tereza Leitão, lá de Pernambuco, assume a liderança do governo na casa, em substituição a Jax Wagner. Professora e sindicalista, Tereza foi a primeira mulher eleita senadora por Pernambuco e até agora exercia a liderança do PT no Senado. Entre as missões da nova líder estão a articulação para a votação de projetos com o fim da escala 6x1, a PEC da segurança pública e outras propostas consideradas prioritárias pelo governo. Vamos para mais uma edição do Clássico do Ouvinte.
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clássico do ouvinte, Scorpions e Still Love You, sucesso lá dos anos 80. Agora 7 horas em ponto, nós vamos para um breve intervalo, é bem rápido, já de volta.

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0: grande clássico de 1983, a banda Spandau Ballet, True. Agora 7:17. E hoje, dia 25 de junho, o mundo lembra os 17 anos da morte de Michael Jackson. Mas a história do rei do pop continua sendo escrita. Mais do que recordes de vendas, Michael Jackson mudou a forma de fazer música, dançar e até produzir shows. O passo Moonwalk, né, que todo mundo sabe, aquele para trás ali, virou uma das coreografias mais famosas do planeta. E o álbum Thriller segue como o mais vendido da história. Perfeccionista, Michael chegava a ensaiar por horas antes de cada apresentação e em algumas turnês alugava ginásios e hangares para repetir cada movimento até ficar exatamente como imaginava. E 17 anos depois, o legado de Michael Jackson ganha um novo capítulo. A cinebiografia Michael já arrecadou mais de US$ 970 milhões em bilheteria e está prestes a se tornar a maior cinebiografia da história do cinema. Olha, uma prova do que o rei do pop continua conquistando novas gerações, mesmo tantos anos após a sua despedida.
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8: E assim,

grande clássico do The Hollies, Air That I Breathe. Sensacional, né? Agora 7 horas 25 minutos, tá na hora de fechar o nosso rap desta quinta-feira. Amanhã é rap especial de sexta-feira, hein? Pra fechar a semana. Eu conto, eu, Edgar Scaff, conto mais uma vez com a sua sintonia, sua participação pelo nosso WhatsApp. Muito obrigado, fique bem, continue por aqui que o Clássicos da Morena chega com a comunicação do Val Barbosa. Vou deixando o I Worry, a música de Dire Straits, para fechar o Happy Hour de hoje. Grande abraço, fique bem, uma excelente noite.

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4: Boa noite pra você ligado aqui em 107.1. Prazer, eu sou o Val Barbosa. A partir de agora, clássicos da Morena FM. Pra você que estava na companhia do Edgar Scaff aqui no Happy Hour, olha, vamos juntos até a meia-noite, tem muita música boa, playlist super especial pra você, super fã da Morena FM. Mas antes de começarmos, vamos saber como é que tá a temperatura na cidade. 15 graus é a temperatura, a umidade relativa do ar 79%. Hoje tá uma temperatura mais, o clima tá mais gostoso, né? Vamos dizer assim, né? Ontem tava mais frio. Mas, previsão agora para sábado já, alta, amanhã, né? Já teremos aí temperaturas mais altas. No sábado também já chegando a 29 graus, domingo 30 graus, com mínimas de 18, 19. Fica um clima mais gostoso. Mas eu quero convidar você, vamos juntos nessa viagem a partir de agora aqui na Morena FM, trazendo os grandes clássicos do passado para você curtir. Aumenta aí o volume.
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4: A primeira do clássicos de hoje foi tema do filme O Guarda-Costas, dessa incrível cantora que já nos deixou, mas deixou um legado musical incrível, né? Whitney Houston com I Always Love You. Aumenta aí o volume. And...

Esse é o som de Milton Nascimento com Lou Borges. Resposta. Esse é o primeiro bloco do Clássicos desta quinta-feira, né? 25 de junho. E aí, como é que tá a sua noite? Tudo certo? Tudo tranquilo? Tá a fim de participar, de interagir com a Morena FM? 99941-0107.

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Esse é o som de Lilo Thomas, Just My Imagination, fechando mais um bloco aqui no Clássicos da Morena FM. Você ouviu também o som de Laura Pausini, La Soledad, e ainda Phil Collins e a canção